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1: Marcílio Santos Silva, uma moçada pesada, tem tudo a ver com o Rio de Janeiro, né? Quando eu estive em Marseille, bicho, eu disse, cara, parece a zona portuária do Rio, assim, lembra muito mesmo. O feeling das pessoas é bem diferente do francês em geral. Lá tem

Muita coisa muito próxima. Toulouse, Marseille, tem uma região na França que foi daí que surgiu o trovador. Isso no século XI, século XII. Tanto é que quando você vê, quando eles reconhecem um cantador, um Chico Antônio, um repentista, na verdade são a tradição deles. Deles do século XI, do século XII, que vem pra gente. Aí no Nordeste, no Brasil,